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0: 21h02.
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0: 21h26.
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1: 21 horas e 31 minutos.

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0: 21h59.
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3: 22 horas, em ponto.
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3: No ar. 22 horas e 3 minutos.
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5: Olá, uma excelente quinta-feira para você. Hoje, 6 de agosto de 2026. Eu sou Kleber Salles. E nesse momento, começa o seu programa romântico, o nosso Moment Love, momento do amor, momento em que o sentimento fala através de canções inesquecíveis. E a gente transporta você a esses momentos incríveis, né? A esse momento mágico da sua vida. Seja muito bem-vindo, Moment Love está no ar. 2 horas com as canções mais românticas de todos os tempos.

Paul Ayers no nosso Moment to Love. And Don't You Say No. Super sucesso, hein? Grande clássico pra você. Mais um clássico do romantismo. Lembrando que no nosso Moment Love tem o quadro Love in Words na segunda hora, né? Com a tradução feita pela nossa amiga Paulinha Esteves. James Arthur.

0: Gilberto Gil, o mestre Gilberto Gil com Não Chores Mais, fechando a nossa primeira sequência de hoje. Continue ligado, depois do intervalo, tem muito mais Moment Love no seu rádio. As mais românticas você ouve aqui.
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3: 22 horas e 33 minutos.

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6: Duas horas e 35 minutos.
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10: Seguimos com o nosso Moment Love nesta quinta-feira, trazendo Sam Smith, Stay With Me.

Henrique Iglesias, no nosso Moment Love. Mentiroso. É, rapaz, as mais românticas, músicas que marcaram época, você ouve aqui. E agora, Marco Sabino, Reluz, no nosso Moment Love.

0: Muito obrigado.
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1: Mini Riperton com Loving You no nosso Moment Love. Fechando a primeira hora do nosso programa desta quinta. Fique ligado, daqui a pouquinho eu volto com mais músicas e já já ela chega, Paulinha Esteves, com o quadro Love in Words e a nossa tradução de hoje.
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0: 23 horas e 1 minuto.
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0: 23 horas e 4 minutos.
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8: E agora, a nossa tradução de hoje, Paulinho Esteves, com a música de Ruanes, Para Tu Amor, no quadro Love in Words. Nessa quinta-feira,
7: canções que cruzaram o mundo, traduzidas para tocar sua alma. Está no ar, Love in Words, aqui no Moment Love. 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

Elvin Bishop, aqui no nosso Moment of Love, Food Round That Fell in Love, as mais românticas, você curte? Em Moment of Love, o seu programa romântico de todos os dias, aqui na melhor programação, hein? E a gente segue em frente com o nosso Moment of Love, trazendo Marcelo MPB, Você Me Vira a Cabeça.

0: fechando mais uma sequência para você aqui no Moment Love. Johnny Ness, I Can See Clearly Now. Mais um clássico dos anos 70 para você. Claro, você viaja no tempo também com a gente no Moment Love. Fique ligado, eu volto depois do intervalo.
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2: 23 horas e 31 minutos.
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0: Agora no Moment Love tem Mariana Nolasco com Anunciação. Uma ótima quinta-feira para você que nos acompanha.

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1: As melhores músicas, as mais românticas de todos os tempos, você curte no nosso Moment Love. Chegando agora o rei do rock, Elvis Presley, The Royal Philharmonic Orchestra. Always on my mind.

Essa música é muito bonitinha. Eu ouvi a gravação da Sandra de Sá, tocava no rádio sempre, eu achava linda e pensava assim: próximo show que eu fizer, eu vou cantar essa música. Sabia nem de quem era a música. Um dia eu estava ouvindo uma rádio dessas que dizem o nome dos autores da canção. Aí o cara falou assim: Sandra de Sá, sozinho, de peninha. Eu disse: porra, a música é de peninha, aí que eu vou cantar mesmo. Porque, olha, veja bem, eu já estava apaixonado pela música, a gravação de Sandra era linda, eu já estava decidido a cantar no próximo show que eu fizesse, ainda fiquei sabendo que a música era de peninha, aí tinha tudo mais a ver. Mas um dia eu estava no carro com o rádio ligado e ouvi no rádio do carro a gravação dessa música com Tim Maia. Aí eu desisti de cantar. E no entanto estou aqui cantando ela. É porque eu desisti, mas eu não resisti. É que, bom, eu não estou cantando ela, né? Eu estou apenas mencionando a canção. Porque a gravação de Sandra é lindíssima e a de Tim Maia é arrasadora. Mas eu pensei assim: bom, se eu cantar no meu show, as pessoas que vêm ao meu show vão querer reouvir a gravação de Sandra e procurar a gravação de Tim Maia. Quando a gente gosta, é claro que a gente cuida.

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2: 23 horas e 57 minutos. 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
2: Meia-noite, em ponto.
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1: Meia-noite e 3 minutos.

0: Olá, boa noite. Como vai você? Tudo bem? Ah, está começando a partir de agora o nosso programa Love Songs. Na apresentação, eu, J. Barros, com você. Muito obrigado pelo carinho, você em casa, no carro, no trabalho. Você aí, bem grudadinho no seu aparelho de celular, ouvindo a nossa rádio Urbis FM.
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0: 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Apresentação, eu, J. Barros, com você.

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0: meia-noite e 33 minutos.
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0: Meia-noite e 36 minutos.
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0: 1 hora e 2 minutos.
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3: Uma hora e cinco minutos.
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0: 1:34.
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2: Uma hora e 36 minutos.

0: 1:58.
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3: 1:59.
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3: 2 horas e 2 minutos.
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0: 2 horas e 33 minutos.
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0: 2 horas e 36 minutos.
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4: 3 horas e 1 minuto.
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0: 3:32.
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0: 3 horas e 58 minutos.
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2: Quatro horas e um minuto.
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5: Opa, estamos chegando com mais uma edição do nosso Baú Sertanejo. Como é que tá aí, gente? Bacana? A partir de agora, tem Baú Sertanejo aqui na sua mais ouvida. Obrigado pelo teu carinho, pela tua audiência. Você de qualquer parte da cidade, do Brasil e do mundo tá ligado com a gente. Não importa o dia, a hora também não importa. Tá todo mundo ouvindo e curtindo e você aqui tá com a gente. Você desse lado aí, eu desse lado de cá e a gente ouve junto e faz também junto o nosso Baú Sertanejo. Aumenta o som. E o Baú Sertanejo já está pedindo passagem.
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0: Beijo, trazendo pra você sempre as melhores. Não sai daí não, daqui a pouco tem mais aqui no baú.
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3: 4 horas e 17 minutos.
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1: 4:19.
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0: O Sebaú Sertanejo trazendo para você os melhores do sertanejo de todos os tempos. Os modões passam por aqui. A gente volta daqui a pouquinho. Não sai daí, não.
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2: 4 horas e 32 minutos.

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4: Quatro horas e 35 minutos.
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6: Vem com a gente, meu povo, estamos chegando de volta no seu rádio com o Baú Sertanejo.

0: Rádio do Sai da Sintonia, já voltaremos com mais.
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2: 4 horas e 48 minutos.
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4: E a minha Milá.
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2: Quatro horas e 51 minutos.
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0: Se é sucesso, está aqui no Baú Sertanejo. Estamos de volta, meu povo. Aumenta o som, Baú Sertanejo, tá no ar de novo.

0: Muita coisa boa, Mauro Sertanejo, levando pra você os melhores de todos os tempos. Não sai da sintonia, já tem mais pra você.
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0: Isso é Baú Sertanejo, trazendo pra você as grandes emoções. Aumenta o som aí. Baú Sertanejo está de volta.

0: O sertanejo, uma sequência melhor do que a outra aqui pra você ouvir, curtir e relembrar. Daqui a pouco tem mais, não sai daí não.
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1: Cinco horas e 20 minutos.
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0: Eu quero ver agora. Quando ela me ligar, não vai falar comigo, porque telefone mudo não pode falar, né?
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0: Pra encerrar com chave de ouro, mais uma edição do nosso Baú Sertanejo. Que pena que acabou, fica triste não, tá chegando mais um campeão aqui na Mais Ouvida. E é claro que você vai fazer parte também com a gente da próxima edição do nosso Baú Sertanejo, que volta na próxima. Voltaremos na próxima edição, fica com Deus e até lá!
1: 5:33.
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1: Cinco horas e 34 minutos.
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0: Opa, estamos chegando com mais uma edição do nosso Baú Sertanejo. Como é que tá aí, gente? Bacana? A partir de agora, tem Baú Sertanejo aqui na sua Mais Ouvida. Obrigado pelo teu carinho, pela tua audiência. Você de qualquer parte da cidade, do Brasil e do mundo tá ligado com a gente. Não importa o dia, a hora também não importa. Tá todo mundo ouvindo e curtindo e você aqui tá com a gente. Você desse lado aí, eu desse lado de cá e a gente ouve junto e faz também junto o nosso Baú Sertanejo. Aumenta o som e o Baú Sertanejo já está pedindo passagem.
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0: Baú Sertanejo, trazendo pra você sempre as melhores. Não sai daí não, daqui a pouco tem mais aqui no Baú.
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3: Cinco horas e 50 minutos.
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1: 5 horas e 52 minutos.
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0: 5 horas e 59 minutos.
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4: Seis horas e cinco minutos.
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0: Eu acho que você tem que mandar aquela mensagem. 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

0: 6:27.
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2: Seis horas e 31 minutos.
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3: 6:50.
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0: 6:59.
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0: 7:00.
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3: Sete horas e quatro minutos.
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6: Olá, chegando mais uma edição do Café com Notícias. Eu sou Kleber Salles. Hoje é sexta-feira, 7 de agosto de 2026. A partir de agora você vai conferir as principais informações do Brasil e do mundo com a nossa equipe de rádio jornalismo. Café com Notícias está no ar.
7: O Marrocos suspendeu as tarifas de importação de carnes de todos os países até o fim deste ano. O país africano foi o segundo maior comprador de bovinos vivos brasileiros nos primeiros 4 meses deste ano, segundo o Ministério da Agricultura e Pecuária. De acordo com a nota do Ministério, a retirada da sobretaxa atinge ovinos vivos, como ovelhas e carneiros, e a carne dessa espécie, além de carne bovina, caprina e de camelos. A medida pretende ampliar o abastecimento interno de carnes vermelhas no Marrocos, que viu o rebanho ser reduzido em 30% no ano passado por causa da seca e do aumento dos custos com a alimentação animal. O comércio entre os dois países segue regras semelhantes para bovinos vivos, ou seja, sem tarifa dentro de limites anuais, que neste ano são de 300 mil cabeças. No ano passado, as exportações brasileiras de bovinos vivos para o Marrocos somaram 213 milhões de dólares, 5 vezes o valor registrado em 2024. Em 2025, quase metade das importações marroquinas do produto teve origem no Brasil. Da Rádio Nacional em Brasília, Gabriel Brum.
8: A Polícia Federal tem intensificado o combate aos grupos que promovem a imigração ilegal em Minas Gerais. Só em 2026 já foram deflagradas 9 operações com esse objetivo no estado. A mais recente foi a Operação Ponto Final, realizada esta semana em Governador Valadares, no leste mineiro, onde foram cumpridos 4 mandados de busca e apreensão. Segundo a Polícia Federal, a investigação aponta que o grupo atuava

0: Havia anos aliciando pessoas interessadas em entrar ilegalmente nos Estados Unidos. Mais de 50 vítimas teriam sido agenciadas, entre elas idosos, jovens, adolescentes e até crianças. As investigações indicam que os migrantes eram levados por rotas clandestinas até a fronteira entre o México e os Estados Unidos. Alguns conseguiram entrar no país, outros foram presos pelas autoridades norte-americanas e deportados. A Polícia Federal também identificou casos de pessoas que entregaram altas quantias em dinheiro, além de veículos, imóveis e outros bens, mas sequer embarcaram para a viagem, acumulando prejuízos financeiros. Em outras situações, segundo a investigação, os agenciadores aproveitavam a vulnerabilidade das vítimas na região de fronteira para exigir novos pagamentos antes da travessia. Conforme a PF, a investigação continua para identificar todos os envolvidos, dimensionar a atuação do grupo e apurar a participação de outros beneficiários do esquema criminoso. De Belo Horizonte, da Rádio Inconfidência, Gustavo Abreu, para a Rádio Nacional.
1: O grupo extremista Houthi reivindicou o ataque contra um acampamento militar no Iêmen. Ao menos 30 soldados morreram e dezenas ficaram feridos. O grupo também disse que atacou dois petroleiros sauditas, um no Mar Vermelho e outro no Golfo de Aden. Os Houthi, apoiados pelo Irã, lutam há anos contra o governo do Iêmen, que tem apoio da Arábia Saudita. A guerra civil no país já causou a morte de mais de 150 mil pessoas e provocou uma grave e crise humanitária. O Irã analisa um projeto que prevê multa de até 20% da carga de navios que desrespeitarem as novas restrições de trânsito no Estreito de Hormuz. A informação é da Agência Iraniana de Notícias. O objetivo é aumentar o controle sobre a movimentação de embarcações na rota, considerada uma das mais importantes do mundo para o transporte de petróleo. A proposta também prevê taxas por serviços como combustível, seguro e monitoramento ambiental. A República Democrática do Congo confirmou 1.000 novos casos de ebola em apenas 10 dias. Segundo o governo, 3.200 pessoas tiveram um diagnóstico positivo para o vírus. Dessas, quase metade, 1.405 pessoas, morreram da doença. O diretor-geral da Organização Mundial da Saúde, Tedros Adhanom, afirmou que o surto de ebola no país africano está se espalhando a uma velocidade nunca vista antes, e que a resposta de controle também precisa ser mais rápida.
2: Com informações da agência Reuters, da TV Brasil em Brasília, William Martins.
3: O exercício ilegal da medicina continua sendo motivo de preocupação no Rio de Janeiro. Dados do Conselho Federal de Medicina mostram que o estado registrou 937 ocorrências relacionadas a essa prática entre 2012 e 2023. Esse número, no entanto, pode ser ainda maior, pois muitos casos deixam de ser registrados por medo, constrangimento ou desconhecimento dos canais de denúncia. Segundo dados da Polícia Civil, o Rio concentra quase um terço dos registros de exercício ilegal da medicina no país. Grande parte das ocorrências envolve procedimentos estéticos invasivos, realizados por pessoas sem qualificação técnica ou autorização legal para exercer a profissão. O tema já foi debatido nesta semana durante a Jornada Carioca de Cirurgia Plástica, promovida pela Sociedade Brasileira de Cirurgia Plástica no Rio de Janeiro. A entidade fez um alerta sobre os riscos dessas práticas e cobrou medidas mais rigorosas para proteger a população. De acordo com os especialistas, intervenções invasivas, sejam estéticas ou não, exigem avaliação clínica, conhecimento anatômico, domínio das técnicas, planejamento adequado e capacidade de lidar com possíveis complicações. Em nota, a sociedade afirmou que quando esses procedimentos são realizados por pessoas sem formação médica e habilitação profissional, aumentam significativamente significativamente os riscos de infecções graves, deformidades permanentes, perda de funções do organismo e até mortes. Outro ponto destacado pela instituição é que esse tipo de intervenção deve ocorrer apenas em ambientes preparados para garantir a segurança dos pacientes. Os locais precisam contar com estrutura adequada para a prevenção de infecções, atendimento de emergência e equipamentos de suporte à vida em caso de intercorrências. A Sociedade Brasileira de Cirurgia Plástica reforça que consultórios e clínicas de estética em geral não dispõem dessas condições. Por isso, a orientação à população é verificar antes de qualquer procedimento se o profissional está regularmente registrado nos conselhos de medicina e possui formação adequada. A entidade também incentiva a denúncia de irregularidades aos órgãos competentes para ajudar a combater a atuação de falsos profissionais e evitar novas vítimas. Com informações da Agência Brasil, da Rádio Nacional no Rio de Janeiro, Tatiana Alves. Os estudantes inscritos no ENAD, Exame Nacional de Desempenho dos Estudantes, que tiveram negado o pedido de atendimento especializado, ainda podem recorrer da decisão. O prazo para apresentar o recurso vai até esta quinta-feira e o procedimento deve ser feito exclusivamente pelo sistema ENAD. Para solicitar nova análise, o participante precisa acessar a plataforma do exame e anexar documentos que comprovem a necessidade do atendimento especial, seguindo as exigências previstas no edital. O atendimento especializado é oferecido a participantes que necessitam de condições específicas para realizar a prova em igualdade de oportunidades com os demais candidatos. Fique atento ao calendário. O período para envio dos recursos vai até 7 de agosto. Já a divulgação das decisões está marcada para o dia 14. As provas do ENAD 2026 para os cursos de bacharelado serão aplicadas em 29 de novembro. O ENAD é um dos principais instrumentos de avaliação do ensino superior brasileiro. O exame mede o desempenho dos estudantes em relação aos conteúdos previstos nas diretrizes curriculares dos cursos de graduação, além de analisar competências, habilidades e o grau de atualização dos participantes sobre temas da realidade brasileira e internacional. Os resultados também são utilizados para compor indicadores de qualidade dos cursos e das instituições de ensino superior de todo o país. Da Rádio Nacional, no Rio de Janeiro, Tatiana Alves.
4: Fique ligado, depois do intervalo estaremos de volta com mais informações no seu rádio, aqui dentro do Café com Notícias.
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6: 7:15.
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2: Estamos de volta no Café com Notícias. Os destaques da sua manhã de sexta-feira estão aqui. Vamos para o segundo giro de reportagens aqui do nosso informativo.
3: O Ministério Público Federal denunciou à Justiça Federal duas empresas do setor de reparo naval, a Celano Trade Reparos Navais e a PSA Reparos Navais, por crimes ambientais cometidos na Baía de Guanabara. Conforme a acusação, as empresas teriam operado um estaleiro sem licença ambiental durante 7 anos no bairro do Caju, na zona portuária do Rio de Janeiro. Resíduos teriam sido armazenados no local e abandonados de forma irregular, permitindo que parte deles atingisse as águas da Bahia. Na ação, o MPF pede a fixação de valor mínimo de R$ 1.450.000 para reparação dos danos ambientais. O montante corresponde a 50% do rendimento que a promotoria estima ter sido obtido com a exploração comercial da área durante o período de funcionamento irregular do estaleiro. Laudo produzido pelo Instituto de Criminalística Carlos Éboli confirmou a ausência de licença ambiental e identificou diversas irregularidades na gestão de resíduos. Ainda segundo a denúncia, o administrador das empresas admitiu em depoimento prestado à polícia e ao MPF que o estaleiro funcionava sem licença ambiental. A reportagem tentou contato com as empresas denunciadas, mas não obteve resposta até o momento. Com informações da Agência Brasil, da Rádio Nacional no Rio de Janeiro, Solimar Luz.
4: A Anvisa determinou ações contra medicamentos e produtos irregulares. Em resolução publicada nesta quinta-feira no Diário Oficial da União, a reguladora também alerta para um lote falsificado do medicamento Nebido, que contém testosterona, hormônio masculino. O produto, indicado para casos específicos em pacientes homens, costuma ser utilizado mesmo sem indicação médica para ganho acelerado de massa muscular. O lote indicado como falsificado é o KT0S5T4. E o alerta foi da própria fabricante do medicamento, que alega não reconhecer o padrão de impressão dos dados variáveis da embalagem. No documento, a Anvisa ainda mandou apreender e proibir a comercialização, distribuição, fabricação, importação, propaganda e uso de todos os lotes dos produtos Ozempic Natural e dos Slim Turbo Premium e Slim CPS Dourado Gold. De acordo com a decisão, os produtos eram comercializados sem registro e as empresas fabricantes não têm cadastro na agência. Outra restrição da Anvisa é para todos os produtos de cannabis da Associação Canábica Nordeste, a ACANE. O motivo para a agência é que a ACANE não tem autorização de funcionamento válida, além de operar em local desconhecido. A nossa reportagem procurou a associação, mas não obteve retorno até este fechamento. Da Rádio Nacional em Brasília, Sayonara Moreno.
5: Os 27 superintendentes regionais da Polícia Federal divulgaram nesta quinta-feira uma nota pública em defesa da autonomia, da independência e da missão da corporação. No texto, os dirigentes reafirmam a confiança na direção da PF e o compromisso com a proteção da Constituição, da democracia, da legalidade e do interesse público. A nota destaca ainda que o debate público e as críticas legítimas fazem parte da democracia, mas não quando buscam enfraquecer a credibilidade e a confiança da sociedade nas instituições republicanas. Segundo gestores, essa credibilidade foi construída pela atuação técnica independente dos servidores, orientada exclusivamente por fatos, provas e mecanismos de controle. O documento reforça ainda que a atividade investigativa da PF não se submete a interesses políticos, ideológicos ou pessoais, mas ao estrito cumprimento da lei. Por fim, os superintendentes afirmam ser indispensável preservar a independência técnica das investigações e a autonomia administrativa da corporação, garantias que existem em benefício de toda a sociedade. Da Rádio Nacional em Brasília, Renato Ribeiro. A Polícia Federal investiga nesta quinta-feira o desvio de R$ 308 milhões de reais em um acordo entre o Estado de Mato Grosso e uma empresa de telefonia. São cumpridos 25 mandados de busca e apreensão em Mato Grosso, São Paulo, Rondônia e Ceará. A PF apura crimes contra o sistema financeiro nacional, além de lavagem de dinheiro, peculato e uso indevido de informação privilegiada. A Operação Heritage foi autorizada pelo Supremo Tribunal Federal, que também determinou o bloqueio e a indisponibilidade de bens até o limite de R$ 316 milhões de reais. A decisão proíbe o contato entre os investigados e a saída do país com o recolhimento dos passaportes. Segundo a PF, o acordo entre o governo matogrossense e a empresa de telefonia teria sido usado para desviar R$ 308 milhões de reais em dinheiro público. Para ocultar a origem e o destino dos recursos, o esquema utilizava uma estrutura financeira composta por fundos de investimento em cascata e empresas laranja. Da Rádio Nacional em Brasília, Renato Ribeiro.
4: Um bingo clandestino na Tijuca, zona norte do Rio de Janeiro, é alvo de mandado de busca e apreensão pelo GAECO, Grupo de Atuação Especial de Combate ao Crime Organizado do Ministério Público do Rio de Janeiro. O local foi identificado como parte da estrutura financeira da organização criminosa conhecida como Nova Cúpula do Jogo do Bicho. A ação desta quinta-feira quer reunir provas, aprofundar as investigações e identificar outros integrantes do grupo criminoso. A investigação do Ministério Público sobre a nova cúpula começou a partir da análise de dados extraídos de celulares apreendidos durante a Operação Fissão, em outubro de 2024. Segundo o MP, as mensagens revelaram a atuação integrada de Rogério Costa de Andrade e Silva, Vinícius Pereira Drummond e Adilson Oliveira Coutinho Filho, conhecido como Adilcinho, apontados como lideranças da organização criminosa. Com o avanço das investigações, relatórios de inteligência identificaram uma rede de bingos clandestinos vinculada ao grupo. Em uma ação anterior, realizada em um imóvel em Vila Isabel, também na zona norte do Rio, foram apreendidas 48 máquinas caça-níqueis, além de outros materiais utilizados na exploração ilegal de jogos de azar. Da Rádio Nacional, no Rio de Janeiro, Priscila Terezo.
0: 62 bilhões e meio de reais. Esse é o total que as famílias brasileiras perderam para as bets no ano passado. Líquido, ou seja, quando se pega o dinheiro apostado e tira o que foi devolvido em forma de prêmio, é o que sobra. O que dá uma média de 4,7 bilhões de reais por mês, mas num período maior, de outubro de 2024 a março deste ano. Em termos percentuais da renda nacional disponível bruta das famílias, chega a 0,68%. E isso de transferências feitas por Pix para casas de apostas. Enquanto isso, as bets movimentaram quase 351 bilhões de reais em Pix no ano passado. Esses dados estão no Boletim Fiscal dos Estados, divulgado nesta quinta-feira pelo Concefaz, o Comitê Nacional de Secretários de Fazenda, que pegou dados do Banco Central, das estatísticas de pagamento. Nesse estudo, vem um gráfico que mostra que desde a regulamentação das bets em janeiro do ano passado até hoje, houve uma mudança nas transferências por Pix, isso para o setor de artes, cultura, esportes e recreação. É o comprometimento da renda, os impactos econômicos nas famílias. O detalhe é que a lei que regulamentou as bets fala que as empresas são obrigadas a bloquear o acesso de usuários que sejam compulsivos. Mas não é o que está ocorrendo, como diz o advogado Júlio Leone.
6: Quando é detectado que a pessoa tem a ludopatia, que ela é viciada, que ela é compulsiva ali na questão da aposta, o algoritmo deveria travar a conta dela. E ele faz ao contrário. Ele manda mais bônus, ele manda mais voucher, ele manda mais o quê? Aquele incentivo para o cara apostar. E aí é onde ele perde todo o capital dele.
0: Mas o boletim mostra ainda que desde outubro passado, quando foi proibida a aposta para quem recebe o Bolsa Família, houve uma desaceleração no ritmo das transações. Segundo o Concefaz, o que mostra que a proibição teve efeitos concretos sobre o volume agregado de transações, sugerindo que as famílias de renda mais baixa tinham participação significativa no mercado das bets. Da Rádio Nacional em Brasília, Priscila Mazenotti.
2: Fique ligado, depois do intervalo, a gente volta com mais informações dentro do nosso Café com Notícias.
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2: Sete horas e 35 minutos.
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5: Estamos de volta com o terceiro bloco do Café com Notícias desta sexta-feira. 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
6: O Instituto Nacional de Meteorologia emitiu um alerta vermelho para tempestades em grande parte do Rio Grande do Sul a partir da tarde de hoje, com validade até amanhã. As exceções são o norte e o nordeste do estado. O alerta vermelho é o grau máximo entre os três avisos emitidos pelo INMET e indica grande perigo, com chuva acima dos 60 milímetros e os ventos alcançando 100 km por hora. A possibilidade de chuva de granizo, como há riscos de danos em edificações, corte de energia elétrica, quedas de árvores e alagamentos, os moradores dessas áreas afetadas devem desligar aparelhos elétricos, evitar permanecer ao ar livre e procurar abrigo e, em caso de enxurrada, colocar documentos e objetos de valor em sacos plásticos. Uma frente fria vinda do sul e a formação de um ciclone bomba sobre o oceano, na altura do Uruguai, estão provocando essa mudança no tempo no Rio Grande do Sul. O ciclone é chamado de bomba em razão da queda de pressão muito acentuada e rápida dentro de um período de 24 horas no encontro entre massas de ar frio e quente. Também há chance de tempestades em áreas de Santa Catarina, Paraná e Mato Grosso do Sul, além de vendaval no litoral de São Paulo e da região sul. De acordo com o Ministério da Integração e Desenvolvimento Regional, a população deve ficar atenta aos mecanismos de alertas da emergência da Defesa Civil, nos noticiários, na internet, na rádio e na TV. Quem quiser receber os alertas no celular, basta enviar um SMS com o CEP para o número 40199. Com informações da Agência Brasil da Rádio Nacional no Rio de Janeiro, Priscila Terezo.
7: Ameaças de demissão, promessas de vantagens ou cobranças sobre o voto. Essas práticas são exemplos de assédio eleitoral. Para reforçar o combate ao problema, as Justiças Eleitoral e do Trabalho e os Ministérios Públicos Eleitoral e do Trabalho assinaram nesta quinta-feira, em Brasília, um acordo de cooperação técnica inédito que integra a campanha No Meu Voto Mando Eu. Na prática, o acordo entre as quatro instituições formaliza um mecanismo que já existia na Justiça do Trabalho, um identificador específico dentro do sistema eletrônico de processos, usado para localizar e monitorar casos de assédio eleitoral. Uma atualização feita em julho deste ano reforçou essa ferramenta e passou a exigir que juízes comuniquem automaticamente o Ministério Público do Trabalho e o Ministério Público Eleitoral assim que identificarem em uma ação fatos que possam configurar esse tipo de assédio. As informações também passam a ser enviadas de forma automatizada ao Conselho Superior da Justiça do Trabalho e às corregedorias regionais, com acompanhamento mensal dos casos. Ao discursar no evento, o presidente do TSE, ministro Cássio Nunes Marques, afirmou que o acordo fortalece a proteção da liberdade do voto e que tentativas de pressionar trabalhadores violam não apenas direitos individuais, mas comprometem comprometem a integridade do processo democrático. Por isso, defendeu que a resposta das instituições não pode se limitar à repressão, devendo priorizar também prevenção, informação e conscientização.
8: A democracia pressupõe que a cidadã e o cidadão formem sua convicção de maneira autônoma, sem pressões ou qualquer espécie de interferência indevida.
7: Um levantamento do Conselho Superior da Justiça do Trabalho identificou 688 processos sobre o tema entre maio de 2024 e junho deste ano, entre mais de 5 milhões de petições analisadas. Para o presidente do TST, ministro Vieira de Mello Filho, o assédio eleitoral atinge a dignidade do trabalhador.
9: Combater o assédio eleitoral significa, portanto, defender o trabalho digno e, na sua essência, a própria democracia.
7: O Ministério Público do Trabalho também registra o crescimento das denúncias, de 98 casos em 2018 para 2.300 em 2022 e 709 notícias de fato nas eleições municipais de 2024. O Procurador-Geral do Trabalho, Glaucio Araújo de Oliveira, afirma que a medida protege um direito essencial do trabalhador.
10: Envolve a liberdade do trabalhador, eleitor, de expressar sua manifestação de vontade nas urnas, sem qualquer ingerência do poder econômico, ingerência política.
7: Mais informações sobre a mobilização estão disponíveis na página da campanha no endereço www.tst.jus.br/no-meu-voto-mando-eu. Da Rádio Nacional em Brasília, Pedro Lacerda.
11: Um dos festivais de cinema mais longevos do Brasil acaba de anunciar os homenageados da edição 2026. O 49º Festival de Cinema Guarnicê, que acontece entre os dias 20 e 26 de agosto em São Luís, celebra as carreiras do cineasta maranhense Frederico Machado, do ator Rômulo Estrela, também nascido no Maranhão, e da premiada atriz paraibana Marcélia Cartacho. Frederico atua em várias frentes do cinema brasileiro como diretor e roteirista, já ganhou mais de 100 prêmios internacionais e nacionais e, em 2000, criou a Lume Filmes, se tornando também produtor, distribuidor e exibidor. Como distribuidor, fez circular mais de 300 filmes internacionais e nacionais no mercado brasileiro. Machado também desempenha papel fundamental na formação de novos profissionais, na preservação da memória cinematográfica e na difusão do cinema autoral, por meio de iniciativas como a Lume Filmes, a Escola Lume de Cinema e o Cine Lume, tornando-se uma das figuras centrais do cinema produzido no Maranhão. Já Rômulo Estrela, nascido na capital maranhense, acumula mais de 20 anos de carreira no teatro, na televisão e no cinema, com atuações em novelas, séries, filmes e espetáculos teatrais, protagonizando produções de grande alcance nacional, se consolidando como um dos atores maranhenses de maior projeção no audiovisual brasileiro. Marcélia teve o talento revelado mundialmente ainda no início dos anos 80, quando protagonizou como Macabea no filme A Hora da Estrela, de Suzana Amaral. Pelo trabalho, ela foi premiada com o Urso de Prata de Melhor Atriz no Festival de Berlim. Desde então, construiu uma carreira marcada por personagens memoráveis no cinema, no teatro e na televisão. Recentemente, voltou a ser premiada com o Kikito de Melhor Atriz no Festival de Gramado por seus trabalhos em Pacarrete e A Mãe. Criado em 1977 pela Universidade Federal do Maranhão, o Festival Guarnicê de Cinema é o quarto festival de cinema mais antigo do Brasil em atividade. A programação deste ano terá mostras competitivas e paralelas, oficinas, o seminário Ciência Cine Guarnicê, debates, a mostra de jogos digitais, dentre outras atividades. As oficinas, inclusive, já estão com inscrições abertas. No site do evento, guarnicê49.ufma.br, é possível acessar os formulários de inscrição e conhecer detalhes da programação do festival. Da Rádio Nacional em São Luís, Madison Euler.
12: A Secretaria de Estado de Saúde do Rio de Janeiro vai distribuir 273 novos kits de estesiômetros às equipes de atenção básica à saúde e municípios fluminenses. O aparelho avalia o grau de sensibilidade da pele ao toque, auxiliando no diagnóstico de doenças como a hanseníase. Com a nova remessa, chega a 726 o número de kits entregues à atenção primária nos últimos 2 anos. A ação da Secretaria de Saúde segue a campanha do Dia Estadual de Conscientização, Mobilização e Combate à Hanseníase. A doença é causada pela bactéria Mycobacterium leprae, que afeta a pele, mucosas e o sistema nervoso dos membros do corpo, podendo causar incapacidades físicas. A hanseníase é contagiosa e manifesta sintomas que vão desde o aparecimento de manchas na pele à perda de sensibilidade no corpo. Apesar da gravidade, a condição tem tratamento, que pode ser feito de forma gratuita pelo SUS. O gerente de hanseníase da Secretaria de Estado de Saúde do Rio, André Luiz da Silva, explica que a distribuição seguiu critérios epidemiológicos e operacionais, conforme a quantidade de casos e a dificuldade no diagnóstico nas regiões fluminenses.
13: Esses locais eles são selecionados e onde há equipes de atenção primária que possam ser capacitadas. Então a gente distribui mediante o treinamento para que isso seja também uma forma de incentivo às equipes a realizar atividade de avaliação neurológica, de busca ativa de novos contatos, novos casos e avaliação dos contatos dessas pessoas diagnosticadas com hanseníase.
12: O gerente afirma ainda que a secretaria segue treinando as equipes para aprimorar o enfrentamento à doença, incluindo a participação de especialistas da Fundação Oswaldo Cruz. A estratégia começou em 2018, quando foi identificada a falta de equipamentos em unidades de saúde que condicionavam os profissionais a improvisarem exames clínicos. Com o monitoramento dos pacientes, André Luiz afirma que as ações vêm trazendo resultados.
13: A gente já teve no estado uma média de 14% das pessoas com incapacidade física no momento do diagnóstico e hoje a gente está em torno de 10%. Isso é uma redução significativa em termos numa série temporal de monitoramento da doença.
12: Segundo os médicos, o diagnóstico precoce é a principal ferramenta de enfrentamento da doença. Sob supervisão de Fábio Cardoso, da Rádio Nacional do Rio de Janeiro, João Barbosa.
5: Fique ligado, depois do intervalo eu volto com o último bloco do Café com Notícias desta sexta-feira.
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2: 7 horas e 46 minutos.

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4: 7:50.
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8: Estamos de volta aqui no Café com Notícias. Último bloco para você, as últimas informações desta sexta-feira com a nossa equipe de rádio jornalismo.
9: O Superior Tribunal de Justiça decidiu nesta quinta-feira punir o ministro Marco Buzzi com afastamento de suas funções, além de propor a perda do cargo. A decisão foi tomada após a apuração de denúncias de crimes sexuais contra o magistrado. O tribunal reconheceu por unanimidade que o ministro Buzzi cometeu infrações disciplinares. Dos 28 ministros, apenas 4 divergiram em relação à punição, defendendo a aposentadoria compulsória em vez da perda do cargo. O magistrado foi julgado por 2 acusações de crimes sexuais. Uma delas foi feita por uma jovem de 18 anos que afirmou ter sido vítima de importunação sexual durante um banho de mar. A outra denúncia foi feita por uma servidora pública que relatou ter sofrido assédio sexual no gabinete do ministro do STJ. Buzzi nega qualquer comportamento criminoso ou inadequado. A Procuradoria-Geral da República alterou sua posição no julgamento desta quinta, pedindo a perda do cargo do ministro. Ainda cabe recurso ao Supremo Tribunal Federal. O Conselho Nacional de Justiça ainda vai analisar o pedido de perda do cargo. Com a decisão do STJ, o ministro vai permanecer afastado de suas funções, recebendo remuneração proporcional ao tempo de contribuição. Buzzi já estava afastado desde fevereiro. Na semana passada, o CNJ extinguiu a aposentadoria compulsória como punição máxima para magistrados, aprovando regras que permitem a perda do cargo. Da Rádio Nacional em Brasília, Gésio Passos.
10: Nesta quinta-feira completam 300 dias do cessar-fogo que suspendeu as operações militares na faixa de Gaza, nas ações do exército israelense contra os combatentes do Hamas. Mas o Unicef estima que pelo menos 300 crianças foram mortas desde o anúncio do acordo. Segundo o Fundo das Nações Unidas para a Infância, mais bebês estão nascendo prematuros de mães em situação de fome, enquanto uma geração de jovens cresce sem educação e serviços básicos. A porta-voz do Unicef, Louise Waterridge, disse que não há incubadoras suficientes nos hospitais para os prematuros. Em alguns casos, até 3 bebês compartilham o mesmo equipamento.
11: Desde que o cessar-fogo foi anunciado em outubro, uma criança foi morta, em média, todos os dias por mais de 8 meses. As crianças em Gaza deram seus primeiros passos entre os escombros, pronunciaram suas primeiras palavras sob o som ensurdecedor de bombas e ataques e não conheceram nada além de guerra, deslocamento e perda. A infância não deveria começar em modo de sobrevivência.
10: O número de mortes desde o cessar-fogo em 10 de outubro passa dos 1.200 palestinos. Nessa semana, foi realizado um funeral coletivo com os restos mortais de 112 pessoas de uma mesma família resgatados dos escombros dos ataques israelenses. Mais de 2 milhões de pessoas vivem hoje, principalmente na cidade de Rafah, ao sul de Gaza, entre prédios destruídos e lixo não removido. Elas estão confinadas em um terço do que era a faixa de Gaza antes do conflito. O exército israelense ocupa praticamente todo o litoral. Soldados ergueram uma linha de separação com blocos de concreto. E autoridades palestinas em Gaza disseram que o acordo anunciado na semana passada pelo presidente dos Estados Unidos, Donald Trump, para desarmar o Hamas, está desconectado da realidade, segundo a agência Reuters. Principalmente após Israel ter matado 18 palestinos em um único dia de bombardeio no domingo passado. Da Rádio Nacional em São Luís, Gabriel Correa.
4: A lei que altera as regras do piso mínimo do frete rodoviário já está em vigor. O texto chegou ao Congresso Nacional em março na forma de medida provisória e só foi aprovado no dia 14 de julho, às vésperas do prazo para perder a validade, e convertido em lei agora com a sanção e publicação no Diário Oficial da União nesta quinta-feira. Isso após pressão dos caminhoneiros que pediam mais medidas para fazer o piso mínimo do frete ser respeitado. Segundo o Ministério dos Transportes, 20% das operações não cumpriam a tabela. De acordo com a nova lei, a Agência Nacional de Transporte Terrestre calcula o valor mínimo do frete a partir da distância, veículo, combustível, tipo da carga e outros fatores. A tabela atualizada deve ser divulgada nos dias 20 de janeiro e 20 de julho de cada ano. O texto sancionado prevê um gatilho de reajuste mais rápido se o diesel oscilar 5% para cima ou para baixo. Nesse caso, a ANTT tem 3 dias úteis para publicar o novo valor. Um instrumento importante é a obrigatoriedade do CIOT, o Código Identificador da Operação de Transporte. O documento deve conter todos os dados do serviço, do contratante, do contratado e os valores. Sem ele, o caminhão não pode sair da garagem. Se o valor do frete não obedecer ao piso mínimo, ele não é emitido. O descumprimento gera multa de R$ 10.500. Outras penalidades previstas, em caso de reincidência, são a suspensão temporária da atividade até o cancelamento do registro da empresa. As multas podem ser aumentadas até R$ 1 milhão para quem insistir em pagar abaixo da tabela. Da Rádio Nacional em Brasília, Gabriel Brum.
12: Uma programação com cultura, gastronomia, ações formativas, dentre outras atividades, vai movimentar a praia de Canoa Quebrada, no litoral do Ceará, a partir deste fim de semana. Começa nesta sexta-feira a terceira edição do Festival Agosto do Mar. A programação, que já está disponível no Instagram oficial do evento, @agostodomar, movimenta a praia durante 8 dias, todas as sextas e sábados deste mês. A presidente da Associação dos Empreendedores de Canoa Quebrada, Gabriela Cripa, dá um panorama geral do evento para moradores e turistas que optarem pela praia durante o festival.
13: Ele vai acontecer dentro de 30 estabelecimentos participantes. Eles vão estar identificados. Esses estabelecimentos, eles estão na nossa Broadway, nas ruas paralelas, nas barracas de praia e também na praia de Majorlândia. Além dos estabelecimentos, nós montamos uma vila de artesanato e uma cozinha show, que vai ficar ali na nossa Praça Maria Alice, bem na entrada de Canoa Quebrada. A cozinha show, nós vamos receber chefes locais, chefes convidados de fora, vamos ter degustações de vinhos, de destilados e muita música ao vivo.
12: Neste primeiro fim de semana, a partir das 6 da tarde, haverá o Cozinha Show, com preparação de receitas e técnicas de culinária ao vivo, com os chefes Gabriel Caissara e Emanuel Ruiz. Shows de Jamerson e Jura, além da Vila Artesanato, levando aos moradores e turistas a produção dos artistas e empreendedores. Os culinaristas e restaurantes da praia também criaram pratos exclusivos para o festival, utilizando peixes e frutos do mar, temperos da terra, opções veganas, sobremesas e criações de drinks alcoólicos ou não. Este ano, restaurantes da praia de Majorlândia também participam da ação. Nos próximos fins de semana, Canoa vai receber ainda outros shows musicais, apresentações culturais, mutirão de limpeza da praia, trilha ecológica e mais ações formativas de gastronomia com os chefes Mara Deibe, Liana Cavalcante, Alex Dias, André Ávila, dentre outros. No dia 26, a programação muda para a Vila dos Estevão, uma comunidade tradicional de pescadores de Canoa. O Agosto do Mar, Gastronomia e Cultura é promovido pela Associação dos Empreendedores de Canoa Quebrada e integra as ações do programa Canoa Encanta, um projeto de requalificação do turismo do município praiano de Aracati, implementado em parceria com o SEBRAE. Com produção de Luciene Cruz, da Rádio Nacional em São Luís, Madison Euler.
8: Termina aqui a edição desta sexta-feira do Café com Notícias, com a apresentação e a produção de Kleber Salles e com a participação da nossa equipe de rádio jornalismo. O Café com Notícias volta na segunda. Grande abraço para você e até lá.
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14: 7:59.
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14: 8:00.
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6: A apresentadora Sabrina Sato, sempre um ícone de estilo e carisma, está derretendo corações. Ela compartilhou um momento super íntimo da sua gravidez, mostrando o ultrassom do filho para o papai Nicolas Prates em uma chamada de vídeo. A reação do ator, claro, foi de pura emoção e alegria ao ver o rostinho do bebê pela primeira vez. Esse casal, que já enfrentou perdas gestacionais em 2024, celebra agora a chegada do primeiro filho juntos com muita intensidade. Sabrina, que já é mãe da Zoe, exibiu a barriguinha de 5 meses em uma selfie, mostrando que a felicidade está estampada em cada detalhe dessa nova fase.

0: 8:06.
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2: Sexta-feira! Sextou, minha gente. Tudo beleza por aí? É, começou, hein, nosso Manhã Mais que Demais no seu rádio. Eu sou Kleber Salles e a partir de agora você junto com a gente aqui no nosso Manhã Mais que Demais, né? É o MMM para você se ligar com a gente aqui na melhor programação. Hoje é dia 7 de agosto de 2026, uma ótima sexta-feira, né? Tem 2 horas de música boa te esperando aqui no Manhã Mais que Demais, hein? É, 2 horas de sucesso, as melhores nacionais e internacionais, né? Aquelas que estão bombando nas pistas, nas rádios, em todo lugar, você curte aqui no nosso Manhã Mais que Demais, hein? Bom, hoje se comemora o Dia Internacional da Cerveja. Olha só, rapaz, Dia Nacional do Documentário Brasileiro, aniversário do Rio Grande do Norte hoje também, viu? É, isso aí. E o recadinho que eu tenho para você hoje

Hoje é o seguinte, ao final de mais uma semana, vale a pena fazer uma pergunta simples. O que realmente valeu a pena viver? Talvez não sejam apenas as tarefas concluídas ou os objetivos alcançados, né? Talvez sejam as conversas sinceras, os desafios vencidos com dignidade, os sorrisos compartilhados e os momentos em que você escolheu continuar, mesmo cansado. Sucesso não é apenas chegar mais longe, é chegar sem perder aquilo que existe de melhor dentro de você. Que o trabalho nunca faça você esquecer das pessoas, que as conquistas nunca façam você abandonar a humildade. Bom dia pra você, bora começar amanhã mais que demais, bora pra vida, bora pra mais esse final de semana que tá chegando aí, hein? Marília Mendonça, Leão.

0: Tiesto e Charlie XCX aqui no nosso Manhã Mais Que Demais com Hot in Hits. É, Felipe Rodrigo gosta de rua. Marshmallow com Best Style. Happier aqui no nosso Manhã Mais Que Demais. Vamos seguindo por aqui, trazendo mais músicas, mais sucessos na nossa sexta-feira. Quem tá chegando agora é o Embaixador, né? O Embaixador agitando essa sexta-feira. Essa música é a cara do final de semana, hein?
1: E tá gelada?
0: É! Vagabundo! Gustavo Lima e Luiz Fonsi no Manhã Mais Que Demais. Simbora!

0: Maravilha!
1: Rio Negro e Solimões, fechando a primeira sequência aqui do Manhã Mais Que Demais. Fivela com Fivela. Teve também o Claudinho Buchecha com Só Love, pra matar a saudade, né? E o Gustavo Lima por aqui também. E muito som internacional, né? Você ouve as melhores nacionais e internacionais. Vamos lá pro intervalo. Daqui a pouco a gente tá de volta com muito mais nesta sexta-feira gostosa. Uma ótima sexta pra você.
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3: 8:31.
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13: O ator Paulo Vilhena está de volta à Globo após 8 anos, mas fez uma revelação bombástica sobre seu passado. Ele confessou que quase abandonou a carreira na televisão, chegando a cogitar uma vida longe dos holofotes durante uma viagem à Indonésia. Vilhena, que agora interpreta o cardiologista Ricardo na próxima novela das 7, Por Você, refletiu sobre a fama, chamando-a de algo tóxico. Ele afirmou que o reconhecimento nunca foi sua principal motivação, preferindo uma vida mais tranquila e distante. bastante da agitação.
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0: 8:35.
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1: 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A sua rádio campeã de audiência, trazendo o melhor da sua manhã, né? As mais tocadas. Você curte aqui no nosso Manhã Mais Que Demais, hein? Vamos embora, tem mais som chegando por aqui na nossa sexta-feira. Eita, manhã boa demais, hein? Vamos lá, quem tá chegando agora, produção? É? Ah, rapaz, Diego e Victor Hugo? Vamos lá então, hein? Diego e Victor Hugo. Tubarões, é o sucesso que a gente curte aqui no Manhã Mais Que Demais, uma das mais tocadas em todo o Brasil. Então vamos dar um play aqui e curtir a segunda sequência de hoje do nosso programa, hein?

0: Boa noite, Uberlândia! Faz barulho aí, Uberlândia, que eu quero ouvir!
1: Que coisa linda, galera!
0: Obrigado!
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1: Essa é pra vocês dois, né? Todo mundo.

Hugo e Guilherme e Maiara e Maraísa, aqui no Manhã Mais Que Demais, com meu coração em suas mãos. É, teve também o som do Bruno e Marrone com Ligação Urbana, né? É, boa demais essa música, Ligação Urbana. E Luiz Thompson, No Promise, aqui no nosso Manhã Mais Que Demais. Agora tem o som de Maxine e Gon Kelly, Black Beer, aqui no Manhã Mais Que Demais desta super sexta-feira. É sexta-feira, dia de maldade. Bora que bora, hein?

0: Aí, fechando mais um bloco do nosso Manhã Mais Que Demais com Matheus e Cauã Cronômetro. É, e a gente rolando muito som bacana pra você curtir aí. Você que tá aí ouvindo a gente, ó, fica ligado, depois do intervalo tem mais músicas, muita coisa boa, né, pra você curtir aqui. E, claro, a gente faz esse clima especialmente pra você, pra dar aquela animada, aquela sacudida, pra você se inspirar aí no seu fim de semana que tá chegando.
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2: 8:57.
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1: Nove horas e quatro minutos.
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4: Bora nessa, né? Abrindo aqui a segunda hora do nosso Manhã Mais Que Demais para você que se liga aqui na melhor do seu rádio. E nessa segunda hora tem muita música, viu? Muita música boa para você continuar curtindo a gente aqui. Já tivemos o Gustavo Lima e agora tem o Gustavo Mioto, viu? Para abrir a sequência, Gustavo Mioto com Ana Castela, Princesa, aqui no nosso Manhã Mais Que Demais. Seja muito bem-vindo e obrigado aí pela sua companhia.

Eita, nós! Tá aí o João Neto e o Frederico e Michele Andrade, ouvida no nosso Manhã Mais Que Demais, as melhores músicas. Você curte aqui na sua manhã de sexta-feira, né? Um abração pra galera que tá aí no trânsito, pessoal que tá também nas estradas ouvindo a gente, né? Os amigos caminhoneiros que estão na correria do dia a dia também, né? Estão com a gente nessa manhã de sexta-feira. Bora que bora! Tem Cristiano Araújo e Marília Mendonça. Esse dueto é de emocionar, né? De quem é a culpa? A gente ouve agora.

0: Beat.
1: Obrigada.
2: Maravilhoso. Na sua pau.
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0: foi mesmo, seu danado?
1: Maiara e Maraísa, fechando mais um bloco aqui do Manhã Mais Que Demais. Vai lá, e teve Ira, Pitty, Eu Quero Sempre Mais e Wedding Cake, Snoop Dogg com Ed Crum também por aqui. Chatey Weedhead aqui na nossa programação, né? Daqui a pouco tem mais, hein? Depois do intervalinho, eu volto trazendo o último bloco do Manhã Mais Que Demais da nossa sexta-feira. É a sexta-feira cheia de música boa por aqui.
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3: 9:30.
4: 9:30.
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8: Em uma decisão histórica, o Superior Tribunal de Justiça aplicou a pena de perda do cargo ao ministro Marco Buzzi. A medida foi tomada após a corte reconhecer violações dos deveres funcionais diante de acusações de assédio e importunação sexual, além de injúria. Esta é a primeira vez que a nova pena máxima é aplicada a um ministro por violações graves, marcando um precedente importante no judiciário brasileiro. A decisão reforça um compromisso com a ética e a conduta irrepreensível no serviço público.

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5: A apresentadora Sabrina Sato, sempre um ícone de estilo e carisma, está derretendo corações. Ela compartilhou um momento super íntimo da sua gravidez, mostrando o ultrassom do filho para o papai Nicolas Prates em uma chamada de vídeo. A reação do ator, claro, foi de pura emoção e alegria ao ver o rostinho do bebê pela primeira vez. Esse casal, que já enfrentou perdas gestacionais em 2024, celebra agora a chegada do primeiro filho juntos com muita intensidade. Sabrina, que já é mãe da Zoe, exibiu a barriguinha de 5 meses em uma selfie, mostrando que a felicidade está estampada em cada detalhe dessa nova fase.
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1: 9:38.
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7: Sexta-feira, sextou, minha gente. Tudo beleza por aí? É, começou, hein, nosso Manhã Mais que Demais no seu rádio. Eu sou o Kleber Salles e a partir de agora você junto com a gente aqui no nosso Manhã Mais que Demais, né? É o MMM pra você se ligar com a gente aqui na melhor programação. Hoje é dia 7 de agosto de 2026, uma ótima sexta-feira, né? Tem 2 horas de música boa te esperando aqui no Manhã Mais que Demais, hein? É, 2 horas de sucesso, as melhores nacionais e internacionais, né? Aquelas que estão bombando nas pistas, nas rádios, em todo lugar, você curte aqui no nosso Manhã Mais que Demais, hein? Bom, hoje se comemora o Dia Internacional da Cerveja. Olha só, rapaz, Dia Nacional do Documentário Brasileiro, aniversário do Rio Grande do Norte hoje também, viu? É, isso aí. E o recadinho que eu tenho para você hoje é o seguinte: ao final de mais uma semana, vale a pena fazer uma pergunta simples. O que realmente valeu a pena viver? Talvez não sejam apenas as tarefas concluídas ou os objetivos alcançados, né? Talvez sejam as conversas sinceras, os desafios vencidos com dignidade, os sorrisos compartilhados e os momentos em que você escolheu continuar, mesmo cansado. Sucesso não é apenas chegar mais longe, é chegar sem perder aquilo que existe de melhor dentro de você. Que o trabalho nunca faça você esquecer das pessoas, que as conquistas nunca façam você abandonar a humildade. Bom dia pra você, bora começar o Manhã Mais que Demais, bora pra vida, bora pra mais esse final de semana que tá chegando aí, hein? Marília Mendonça, Leão.

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1: Então você gosta de rua, né? Tá bom.

0: Tiesto e Charlie XCX aqui no nosso Manhã Mais Que Demais com Hot in Hits. É, Felipe Rodrigo, Gosta de Rua, Marshmallow com Bestial, Happier aqui no nosso Manhã Mais Que Demais. Vamos seguindo por aqui, trazendo mais músicas, mais sucessos na nossa sexta-feira. Quem tá chegando agora é o Embaixador, né? O Embaixador agitando essa sexta-feira. Essa música é a cara do final de semana, hein?
1: E tá gelada?
0: É! Vagabundo! Gustavo Lima e Luiz Fonsi no Manhã Mais Que Demais. Simbora!

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1: 9:59.
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1: 10 horas e 4 minutos.
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3: 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Tô chegando mais um Pop Mix no ar. Prazeraço, Johnny Silva. Seja muito bem-vindo. Finalzão de semana chegou. Eu declaro o finalzão de semana aberto. Ah, tá começando mais um Pop Mix por aqui, Johnny Silva com você, muita alegria, muita descontração, lembrando que hoje é 7 de agosto de 2026, gente, mas como o ano está passando rápido, né? Que é isso? Vamos aproveitar então, pra gente curtir muita música boa aqui no nosso Pop Mix. Vamos começar muito bem, chegando por aqui uma super atração, aquela que você estava esperando, com certeza vai passar por aqui, chegando o Vince Joy.

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continuamos por aqui com muita música boa. Você curtindo aí Clear Bandit com I-75. Passou por aqui também Naldo Beni, meu bem. Continuamos por aqui com mais músicas pra você neste finalzão de semana, sexta-feira gostosa, maravilhosa. Ah, o que você está aprontando aí? Conta pra gente aqui através das redes sociais, tá bom? Tá chegando por aqui a Ana Carolina com John Legend.

Vamos, listo. 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

0: Quinta-feira agitadíssima, só música boa pra você, o melhor do pop latino. Você curtindo aí o Marshmello com o Manuel Turizo, El Merengue. Vou para um breve intervalo comercial, mas já já tô de volta com muito mais.
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4: 10:32.
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1: 10:37.
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4: 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Seja muito bem-vindo já de volta com o nosso Pop Mix.

sonzeira de Britney Spears. Passou por aqui também Vitão com Anitta, Complicado. Que maravilha, por aqui continua mais músicas chegando pra você aqui no nosso Pop Mix. É um privilégio enorme ter você aqui, tá bom? Continua. 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

0: 10h59.
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4: Onze horas e 6 minutos.
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1: Onze horas e 31 minutos.
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2: 11 horas e 37 minutos.
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2: Assim vai. 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
1: 12 horas em ponto.
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0: 12:31.
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3: Meio-dia e 36 minutos.

0: 12:59.
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2: Meio-dia e 59 minutos.
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4: Em uma decisão histórica, o Superior Tribunal de Justiça aplicou a pena de perda do cargo ao ministro Marco Buzzi. A medida foi tomada após a corte reconhecer violações dos deveres funcionais diante de acusações de assédio e importunação sexual, além de injúria. Esta é a primeira vez que a nova pena máxima é aplicada a um ministro por violações graves, marcando um precedente importante no judiciário brasileiro. A decisão reforça um compromisso com a ética e a conduta irrepreensível no serviço público.

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2: 13 horas e 7 minutos.
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0: 13:32.
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2: O Brasil, em parceria com a União Europeia e o Escritório das Nações Unidas sobre Drogas e Crime, lançou uma iniciativa crucial para combater o aliciamento de crianças e adolescentes por grupos criminosos. O projeto, denominado Protegendo Futuros, visa fortalecer a atuação de instituições de justiça, segurança pública e proteção à criança. Os comitês diretivo e técnico do projeto foram formalmente instituídos em Brasília, com o objetivo de atuar em conjunto com organizações da sociedade civil e entidades das Nações Unidas. A ação busca proteger os jovens, cada vez mais expostos a crimes, e conta com o apoio da União Europeia.
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5: 13 horas e 39 minutos.
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0: 13h59. 14h, em ponto.
1: A Agência Nacional de Energia Elétrica, ANEEL, informou que a bandeira tarifária permanece amarela durante o mês de agosto. Com isso, continua a cobrança adicional de R$ 1,88 na conta de luz a cada 100 kWh consumidos. Segundo a ANEEL, a manutenção da bandeira amarela está relacionada às condições de geração de energia durante o período seco, quando a redução dos níveis dos reservatórios das hidrelétricas exige maior uso de usinas termoelétricas. O sistema de bandeiras tarifárias informa, mês a mês, as condições de geração de energia e os custos associados ao fornecimento de eletricidade. De acordo com a agência, a orientação é que os consumidores façam uso consciente da energia para ajudar a controlar o consumo e os gastos com a conta de luz. Com redação de Diego Freitas, da agência Rádio Gov em Brasília, Gilson Santa Fé.
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4: No ar. 14 horas e 5 minutos.
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E tô chegando no sapatinho devagarzinho pra gente ficar coladinhos aqui na melhor rádio do Brasil. E a partir de agora, muita música boa, sertanejo, arrocha, pagode. Ah, e olha só quem tá chegando pra brilhantar a nossa tarde. É a Bruna Viola. Bate na madeira.

abrilhantando a nossa tarde, tá aí o Martin Jensen na nossa programação. Passou por aqui também Stephanie, Gabriele. E vamos juntos, mais música chegando pra você aqui na nossa tarde mais que demais, especial aí de finalzão de semana. Afinal de contas, sexta-feira, tudo combinando certinho, início de mês. Ah, muita gente com a bufunfa no bolso, mas também tem muita gente quebrada, igual eu, viu? O negócio é curtir música boa, eu não tô nem aí. Vamos juntos, fazendo a trilha sonora aí dos seus momentos. Continua!

0: Ana Castela com o Gustavo Mioto. Essa música é lindíssima, né? Fronteiras. Passou por aqui o Sorriso Maroto, você ouviu? Essa música é lindíssima e fica combinado assim, tá bom? Ó, vou para um breve intervalo. Gente, eu tava dando uma passada aqui no próximo bloco. Só música boa pra você. Então não saia daí pra você não perder nenhum instante aqui da nossa Tarde Mais Que Demais.
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2: 14 horas e 28 minutos.
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0: 14 horas e 33 minutos.
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erro gostoso aí é a Simone Mendes aqui na nossa Tarde Mais Que Demais, abrilhantando, né? Ah, tá cantando demais essa mulher. Um dos cacheiros maiores aí do Brasil hoje é da Simone Mendes, tá bom? Já tá batendo de jatinho pra lá, pra cá. Ah, e você curtiu aqui também uma de 1999? Estou falando do Interfone, né? Do Só Pra Contrariar, aos meninos do Triângulo Mineiro, Uberlândia, Minas Gerais. Continua por aqui, é a nossa Tarde Mais Que Demais. 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

0: Mais Triste, Simone Mendes, aqui na nossa Tarde Mais Que Demais. Você ouviu aqui o Vitor Clay, com a participação aí da Joyce Helene, aqui na nossa programação. Já já tem muito mais pra você.
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2: 14h55.
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0: 14h59.
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2: E agora é hora de você curtir aqui o Guilherme Benuto com o Grupo Menos é Mais aqui na nossa tarde. Seja muito bem-vindo, tá bom? Enquanto isso, segue a gente aí nas redes sociais.
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0: Obrigado, meu.
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Safadão com o Natanzinho Lima, Mentira Estampada. É a nossa tarde mais que demais. Enquanto isso, você pode acessar aí as redes sociais, tá bom? Acessar o nosso site, porque o nosso site tá lindão, tá maravilhoso. Tá aguardando aí uma visita sua. Fique bem à vontade aqui, tá bom? Tá chegando a Stephanie e Gabriele com Marília Tavares.

0: Yasmin Santos com Simone Mendes, nem a pau. Vou para um breve intervalo. Ah, mas no próximo bloco tem mais pra você, tá bom? A nossa sexta-feira tá especial, com muita coisa boa pra você, então não saia daí.
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2: 15 horas e 24 minutos.
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2: 15:28.
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5: Opa, comigo. Boa sexta-feira para você. Uma ótima tarde. Seja muito bem-vindo aqui à nossa Tarde Mais Que Demais. Tá chegando por aqui o Bruno e Marrone. Ai, que vontade.

aí, como que você está? Tudo bem? Tá curtindo de montão aí a nossa sexta-feira, a nossa tarde mais que demais? É, isso aí é bom, né? Curtir música boa, o que há de melhor. Você ouve por aqui, já compartilhou o nosso aplicativo hoje? Ainda não? Ah, John, eu nem baixei o aplicativo, então vai aí na Play Store, na Apple Store, baixa o nosso aplicativo, compartilhe o nosso aplicativo para que mais pessoas curtam aí essa tarde mais que demais, a programação aqui da nossa rádio. Você curtindo aí o Hugo e Guilherme aqui na nossa programação, continua, tá chegando o Gustavo Lima. Ah, seja muito bem-vindo aqui à nossa tarde mais que demais.

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1: É o Natanzinho falando de amor. 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

0: você curtindo Última Noite com o Natan e o Léo Foguete aqui na nossa Tarde Mais Que Demais. Quero agradecer você que ficou juntinho, coladinho, participando aqui da nossa sexta-feira, da nossa tarde. Ah, foi bom demais, né? Ficar juntinho com você nessa tarde. Pra você que tá aí no seu trabalho, vai continuar no seu trabalho aí. Ah, bom trabalho, tá bom? Pra você que tá de folga já saiu do trabalho, tá curtindo a gente. Quero agradecer de coração também. A nossa Tarde Mais Que Demais tá ficando por aqui, mas voltaremos na edição especial de finalzão de semana. Mas não saia daí, porque tá chegando uma atração feita pra você, tá bom? Um ótimo final de semana e até lá. Tchau, tchau!
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2: 15 horas e 52 minutos.
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4: Em uma decisão histórica, o Superior Tribunal de Justiça aplicou a pena de perda do cargo ao ministro Marco Buzzi. A medida foi tomada após a corte reconhecer violações dos deveres funcionais diante de acusações de assédio e importunação sexual, além de injúria. Esta é a primeira vez que a nova pena máxima é aplicada a um ministro por violações graves, marcando um precedente importante no judiciário brasileiro. A decisão reforça um compromisso com a ética e a conduta irrepreensível no serviço público.
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0: apresentadora Sabrina Sato, sempre um ícone de estilo e carisma, está derretendo corações. Ela compartilhou um momento super íntimo da sua gravidez, mostrando o ultrassom do filho para o papai Nicolas Prates em uma chamada de vídeo. A reação do ator, claro, foi de pura emoção e alegria ao ver o rostinho do bebê pela primeira vez. Esse casal, que já enfrentou perdas gestacionais em 2024, celebra agora a chegada do primeiro filho juntos com muita intensidade. Sabrina, que já é mãe da Zoe, exibiu a barriguinha de 5 meses em uma selfie, mostrando que a felicidade está estampada em cada detalhe dessa nova fase.
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3: 15 horas e 58 minutos.

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0: De volta ao Show da Tarde. Você sabe, né? E tem muita música boa aqui na nossa programação. Estamos aqui para tornar a sua tarde ainda mais especial. Vamos nessa!
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0: 16 horas e 5 minutos.
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0: safadinho.
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0: 16h12.
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0: Oi, chegamos juntos por aqui para mais uma edição nessa sexta-feira. Sextou já? Eita, nós!

sextou. Oba, oba, bora aproveitar aqui ao som da rádio, ao som do nosso mixtape. Tem som, tem sucesso, tem o que você gosta, o que tá todo mundo dando play pelo Brasil afora, a gente dá o play aqui também. Conto com você, hein? Desde já, muito obrigado, o carinho da sintonia, você que nos escolhe pra seguir contigo aí. Então demorou, vamos lá, dá o gás aí que a gente tá daquele jeito aqui pra sonorizar o seu dia, a sua noite, a sua madruga, a sua vida. Bora lá!

nós, coisas boas por aqui no nosso mixtape, o melhor mix do seu rádio, tem muito sucesso, viu, pra gente curtir junto e misturado com os melhores artistas, e você, o melhor ouvinte também, em qualquer lugar, através do aplicativo da rádio, no site da rádio, ou no seu radinho tradicional, no som do seu carro, simbora junto e misturado, que fica muito melhor, viu, é assim que funciona, tem mais aí.

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1: Que moda, hein, meus amigos?
0: Gente do céu, você tá doido.

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1: Chega junto e gruda no rádio, porque por aqui é sucesso, viu? Mixtape que tá no ar, eu sou o Fernando Marinho, a gente volta daqui a pouquinho trazendo muito mais pra você. Gruda aí, gruda aí!
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1: 16 horas e 36 minutos.

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5: Voltamos com muito mais aqui no Mixtape. Oba! Bora, eu sou o Fernando e a gente vai curtindo o melhor da música também por aqui, na sua rádio. Valeu a sintonia, tá aí no nosso aplicativo, tá no site, tá chegando agora também, fica à vontade, viu? Você está no Mixtape e tem mais aí na frente, tem mais sucesso, tem mais músicas chegando. É uma atrás da outra.

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1: 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Eu andarei nesses dias e nessas noites com meu corpo cercado, vigiado e protegido pelas armas de São Jorge. 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

0: Guedes. Que é isso, São Paulo?
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2: Aproveita, hein? Que Bizu, você tá recém-solteira.

0: Pode fazer barulho à vontade, Cuiabá.
1: Chega junto e bora curtir por aqui o nosso mixtape. Eu sou o Fernando Marinho e tô com você, hein? Vamos que tá valendo. É uma playlist daquele jeito que a gente adora. Abraço pra você em qualquer lugar e a gente segue com muito mais pra você.
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0: Obrigado.
1: Já é sucesso no seu rádio. Oba, oba! Fica à vontade, bem-vindo, bem-vinda. Eu sou o Fernando Marinho e é um prazerzão estar contigo por aqui nas ondas da rádio, na frequência do sucesso, na sintonia do sucesso. E é bom demais, viu? Saber que você tá junto com a gente. Eba! Bora que tem mais aí, bora que tem mais sucesso daqui a pouquinho após o break. É um break rapidinho, um intervalo rapidão e a gente volta trazendo muito mais pra você. Mixtape!
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3: 17 horas e 2 minutos.

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3: Vira lucro. 17 horas e 5 minutos.
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3: Oi, voltamos de volta por aqui, tamo junto na rádio, nessa playlist show de bola e com você fica melhor ainda. Bora que a música não pode parar, esse é o nosso mixtape, o melhor mix do seu rádio e tem mais sucesso por aí. Bora que bora!
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0: a playlist que é sucesso no seu rádio. Mixtape tá no ar. Eu sou o Fernando e sigo com você por aqui. E aí, tá curtindo? Bacana, viu? E falando nisso, vem mais sucesso aí na sequência. Bora curtir? Bora curtir?
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0: mais pra você, muito mais som, muito mais músicas, muito mais alegria e sucesso, e você ouvinte, nossa peça principal, que implementa. Então fica à vontade, eu sou Fernando Marinho, é um prazerzão seguir junto contigo aqui no Mixtape, e olha, daqui a pouquinho tamo voltando, logo após o break, que é rapidão também, e levando muito mais som pra você. Então segura aí, é rapidão, viu? Mixtape!
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6: A atriz Caroline Dalla Rosa, conhecida por Malhação, pegou todo mundo de surpresa. Ela revelou que está grávida de 7 meses e meio da sua primeira filha, que se chamará Lia. O anúncio foi feito através de um ensaio fotográfico deslumbrante nas redes sociais, onde a artista exibiu a barriguinha pela primeira vez. Carol explicou que decidiu manter a gestação em segredo para preservar o momento e ter uma gravidez tranquila, longe da exposição da internet. O pai da bebê é Haroldinho Freitas, com quem a atriz retomou o contato após cerca de 10 anos.
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8: 17 horas e 35 minutos.
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6: O rei da sofrência está em festa. Pablo, um dos maiores nomes do Arrocha, celebra 20 anos de uma carreira de sucesso com um show especial no Espaço Hall, no Rio de Janeiro. Será uma noite para relembrar os grandes hits que marcaram sua trajetória. Com músicas como Pecado de Amor, Homem Não Chora e Fui Fiel, Pablo promete emocionar o público e fazer todo mundo cantar junto. É a oportunidade perfeita para celebrar 2 décadas de muita paixão e sofrência no palco.
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0: jogador Yuri Lima, ex-namorado da cantora Isa e pai da pequena Nala, está novamente nos holofotes. Ele recebeu uma declaração pública de Gabriela Fleury, sua nova namorada, que agitou as redes sociais e levantou especulações sobre um novo romance. Gabriela, que é influenciadora digital, demonstrou todo o seu carinho pelo atleta e a publicação rapidamente viralizou. Mesmo após o fim do relacionamento com Isa, Yuri continua sendo figura presente na vida familiar, especialmente na criação da filha Nala.
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4: Oba, oba! Tamo de volta por aqui com o Mixtape, que tá com tudo! Simbora que tem mais sucesso aí na sequência. A gente vai aqui, ó, vasculhando, pegando as músicas mais, as mais gostosas de ouvir. Você ouve aqui no Mixtape. Eu sou o Fernando e tô contigo. Gruda aí que tem mais sucesso.

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0: muito bom mesmo saber que você tá junto com a gente. É muita música envolvida, né não? Ô, beleza! Valeu a carona você que segue com a gente no carro, no caminhão, no ônibus, no metrô. Valeu a sintonia. Tá aí em casa, tá cuidando dos afazeres domésticos também. Pois é, um beijo pra você. Uma alusão pra turma do trabalho, pra turma aí que tá só de pernas pro ar, tá folgando, tá de férias. Chega junto e bora curtir o mixtape, que aqui a música não para. Se liga no...
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0: 18 horas, em ponto.
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4: Uma taça de vinho pode. Exagerar no álcool, não. O álcool em excesso pode sobrecarregar o fígado, além de trazer problemas de concentração, aumentar a frequência dos batimentos cardíacos e irritar a mucosa do estômago, podendo causando gastrite e úlcera. Por outro lado, o vinho pode fazer bem para a saúde. Além de evitar infartos e derrames cerebrais, o consumo de 250 ml de vinho tinto todas as noites reduz os níveis do hormônio estrogênio, que é conhecido por aumentar os riscos de desenvolvimento de câncer de mama.
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0: 18:06.
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0: 18h23.
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2: Uma taça de vinho pode. Exagerar no álcool, não. O álcool em excesso pode sobrecarregar o fígado, além de trazer problemas de concentração, aumentar a frequência dos batimentos cardíacos e irritar a mucosa do estômago, podendo causando gastrite e úlcera. Por outro lado, o vinho pode fazer bem para a saúde. Além de evitar infartos e derrames cerebrais, o consumo de 250 ml de vinho tinto todas as noites reduz os níveis do hormônio estrogênio, que é conhecido por aumentar os riscos de desenvolvimento de câncer de mama.
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1: 18 horas e 28 minutos.
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3: Uma taça de vinho pode. Exagerar no álcool, não. O álcool em excesso pode sobrecarregar o fígado, além de trazer problemas de concentração, aumentar a frequência dos batimentos cardíacos e irritar a mucosa do estômago, podendo causar gastrite e úlcera. Por outro lado, o vinho pode fazer bem para a saúde. Além de evitar infartos e derrames cerebrais, o consumo de 250 ml de vinho tinto todas as noites reduz os níveis do hormônio estrogênio, que é conhecido por aumentar os riscos de desenvolvimento de câncer de mama.
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7: 19 horas em ponto.
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3: Dezenove horas e quatro minutos.

0: 19h28.
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0: 19:33.
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0: 19h56.
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0: 20 horas, em ponto.
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0: 20 horas e 3 minutos.
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0: 20 horas e 16 minutos.
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0: 20 horas e 31 minutos.
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0: 20 horas e 35 minutos.
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0: 20h58.
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0: Admila Sou. 20h50.
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